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1: Boa noite a todos que nos acompanham pelo YouTube, pelo site da Câmara, pela Rádio Araras FM, pelo canal 4 da Claranet, pelo canal 17.1 da TV Conecta. Declaro abertos os trabalhos da 36ª Sessão Ordinária da 2ª Sessão Legislativa nessa 19ª Legislatura, nesse dia 5 de outubro de 2026. Convido a todos que puderem que saudemos em pé os pavilhões nacional, estadual e municipal. Considerando os termos do artigo 21 do Regimento Interno, pergunto aos nobres colegas o desejo de manifestação pelo prazo de um minuto antes de darmos início ao expediente dessa sessão. Algum vereador? Com a palavra o vereador Mário Corroquel Neto.
2: Presidente, boa noite a Vossa Excelência, boa noite aos parlamentares desta casa. Presidente, gostaria de pedir um minuto de silêncio em virtude do falecimento na sexta-feira, dia 2 de outubro, desse grande nome que foi da política local aqui de Araras, o ex-vereador Cláudio Armelin. Faleceu aos 84 anos, casado, residia no Santa Olívia. O Cláudio teve um papel muito importante na política aqui da cidade de Araras, do qual eu externo aqui o meu respeito à família, a todos os enlutados, né? Em especial, mando um abraço para as duas filhas dele que eu conheço, que é a Cláudia Armelin e também a Jaque, que trabalhou muito tempo na saúde, uma pessoa muito conhecida também na cidade. Obrigado, presidente.
1: Mais algum vereador? Com a palavra a vereadora Ana Júlia Casagrande.
3: Muito obrigada, presidente. Boa noite. Nessa sessão camarária, eu gostaria de solicitar um minuto de silêncio pelo falecimento do senhor Antônio Sartori, que é pai aqui do Renato, servidor concursado dessa Casa Legislativa. Também para a senhora Maria Helena Buglio, que faleceu aos 73 anos e era moradora do bairro Jardim Belvedere. Também não posso deixar de citar aqui o nome de Cláudio Armelin, faleceu aos 84 anos, ex-vereador desta casa e fez uma trajetória muito bonita aqui enquanto vereador. E a todos que perderam o ente querido durante a semana. Muito obrigada, presidente.
1: Mais algum vereador?
4: Presidente.
1: Com a palavra o vereador Gustavo Dias Brambila.
4: Boa noite a todos. Queria fazer umas breves palavras ao servidor público Antônio Sartori, que nos deixou com profundo pesar que ocupa a tribuna hoje para registrar a dolorosa partida do Antônio Sartori, um homem que confunde a sua história com a história do nosso município, principalmente em relação à administração pública. Nos deixou no último domingo, nascido em 1951, morador do Jardim Luísa Maria, deixa a esposa, a senhora Solange da Silva Sartori, e os filhos Vânia e o Renato Sartori, que trabalha aqui na casa, que com muito orgulho segue os passos do seu pai, trabalhando aqui no nosso legislativo, e além de deixar os familiares e amigos enlutados. Quero registrar aqui com o meu mais profundo sentimento de pesar, mas além desse carinho e imenso respeito que eu tenho pelo Sartori, pela sua honestidade, seriedade e comprometimento com a causa pública. São pessoas que, infelizmente, quando eles saem da vida pública, presidente, eles deixam muita falta. O Sartori é um caso desse. Então, tenho muita gratidão pelo que ele auxiliou na administração do meu pai, do Dr. Brambila, que ocupou por 44 anos o serviço público de Araras. Ele foi servidor efetivo desde 1972 até 1995, mas mesmo aposentando, ele continuou a carreira dele com muita maestria. Ele chegou também a participar dos conselhos municipais, como o do Fundeb, e ele também foi um dos primeiros presidentes do Fundo Municipal da Araprev. Então, ele tem uma trajetória muito grande. Também foi conselheiro administrativo e conselheiro fiscal do município. Então, a gente deseja que a família, dentro do possível, dentro da dor, fiquem bem. Mas eu gostaria de citar também um fragmento que o Renato deixou nas redes sociais, que ele deixou não só a mim, mas toda a minha família emocionado. Renato falou, meu pai deixa um legado de pessoa com um extremo caráter, pessoa correta e íntegra, pessoa muito sábia, bondosa e amorosa, fez história como profissional exemplar na vida pública. muito dedicado em tudo que fazia, hoje nos deixa a vida terrena para morar junto com Deus. Então, com essas palavras do Renato, essas homenagens minha e de todos nós ao Sartori. Fiquem bem, fiquem com Deus.
1: Obrigado, vereador. Mais algum vereador? Com a palavra, a vereadora Miriam Vanessa Pires Franzini.
5: Senhor presidente, boa noite a todos. Eu gostaria de solicitar aqui um minuto de silêncio pelo falecimento da senhora Elza Maria da Conceição Santos, que é a mãe da Mara, que trabalha com a gente na Pastoral da Criança, na Igreja Nossa Senhora das Graças. Também eu gostaria de deixar aqui os meus sentimentos à família do Diego da Costa Coelho, ele que faleceu tão cedo, vítima de uma parada cardíaca. Estive presente também no seu velório. Quero deixar aqui o meu abraço de conforto a toda a família, em especial também a mãe e a Mônica e a Senilde, que são aí a avó e mãe das filhas dele. E também, como citou aqui o nobre colega Gustavo Brambila, falecimento do seu Antônio Sartori, pai do Renato. Que Deus conforte o coração de todos os familiares. Muito obrigada, presidente.
1: Mais algum vereador?
6: Senhor presidente.
1: Com a palavra o vereador Dercy Toffolo.
6: Senhor presidente, solicito um minuto de silêncio pelo falecimento, primeiro, de Cláudio Ermelim. O Cláudio Ermelim é um amigo, conheci o Cláudio Ermelim quando, nos primeiros passos da minha política, fomos companheiros, fomos amigos, e é uma perda muito grande. Aras deve muito a essa pessoa que sempre ajudou o nosso povo. Também, senhor presidente, o senhor Antônio Sartori, outra pessoa do mesmo naipe, como disse o Gustavo, Ana Júlia, são pessoas que realmente fazem falta na nossa sociedade. E também não poderia deixar de citar aqui, pelo falecimento da Milena Varanda Pires. A Milena Varanda Pires, ela faleceu aos 51 anos de idade. Ela é filha de um compadre meu, Frederico Fogel, pessoa também que a gente estimava muito, era enfermeira, e ela veio a falecer nesse final de semana. Desejo também os pesares a todas aquelas pessoas, famílias que perderam seus entes queridos durante essa semana. Obrigado, senhor presidente.
1: Obrigado, vereador. Mais algum vereador? Bom, meus sinceros sentimentos também, começando aqui pela família do Cláudio Ermelim. O Cláudio Ermelim foi presidente do Democratas. E na ocasião, eu lembro que um dos primeiros partidos que fizeram convite, quase que eu ia para na presidência dele, do Democratas. Mas era uma pessoa que carinhosamente a gente chamava de Papai Smurf, brincando, né, pelo relacionamento que a gente tinha. Um vereador atuante aqui na cidade de Araras, fez parte da 10ª legislatura no ano de 1989 a 92, mas daí não parou, sempre engajado politicamente. Uma história e experiência também de vida, principalmente para a gente que estava no primeiro nas primeiras oportunidades de candidatura, sempre sugerindo, passando os conselhos. Então, meus sinceros sentimentos à família da Jaque Armelin, que ele faleceu dia 2 de outubro, foi velado aqui na Câmara. Meus sinceros sentimentos também à família do Renato, aqui que é servidor da casa. Eu sei como que é a dor de perder um pai. Meus sinceros sentimentos, faleceu hoje, segunda-feira. A chefe da presidência esteve representando a gente lá. Infelizmente, eu não pude estar presente devido a um compromisso de viagem. Mas meus sinceros sentimentos à família do Renato. Que Deus possa dar um conforto nesse momento tão difícil do falecimento do senhor Antônio Sartori. Bom, nesse exato momento, ex-presidente e os nobres colegas desejam voto de pesar às famílias das pessoas citadas, bem assim as famílias das pessoas que infelizmente nos deixaram essa semana. Peço um minuto de silêncio.

0: Desejo boas-vindas aos nascidos durante essa semana e aos seus familiares. Aviso importante: se a presidência prime pelo regimento interno dessa casa que proíbe a manifestação, quer produzindo qualquer tipo de som que atrapalhe os trabalhos camarários nessa noite. Aos servidores da casa, peço disciplina integral das normas regimentais. Passaremos ao expediente dessa sessão, em cima do artigo 171, parágrafo 1º do regimento interno dessa casa. Colocaremos a ata em votação. Peço então que o secretário dessa mesa, vereador Fábio Aparecido Domingues, informe se há quórum para a votação da ata.
1: Boa noite, senhor presidente. Há quórum.
0: Bom, então a ata da 35ª sessão ordinária, que foi realizada no dia 28 de setembro de 2026, está em votação. A votação é simbólica, depende de maioria simples para a sua aprovação. Está encerrado, foi aprovado por 10 votos a 0. Dando continuidade ao expediente, peço que então o secretário dessa mesa, vereador Fábio Aparecido Domingues, faça a leitura resumida das matérias constantes em pauta.
1: Obrigado novamente, senhor presidente. Projeto de lei número 113/2026, de autoria do Executivo Municipal, que estima a receita e fixa a despesa geral do município para o exercício financeiro de 2027. Projeto de decreto legislativo número 30/2026, de autoria do vereador Rodrigo Soares dos Santos, que outorga ao senhor Jaime Pereira Júnior o título de cidadão ararense. Projeto de decreto legislativo número 31/2026, de autoria do vereador Rodrigo Soares dos Santos, que outorga ao senhor Antônio Carlos Silva dos Santos o título de cidadão ararense. Projeto de decreto legislativo número 32/2026, de autoria do vereador Rodrigo Soares dos Santos, que outorga à senhora Aline Fernanda Pavan Pereira o título de cidadã ararense. Projeto de resolução número 17/2026, de autoria dos vereadores Gustavo Dias Brambilla e Rosa Maria Scannavini, que prorroga o prazo de funcionamento da Comissão Temporária de Assuntos Relevantes, visando a fiscalização do convênio administrativo celebrado entre o município de Araras e a Luminar Saúde, a Associação de Assistência à Saúde. Projeto de resolução número 18/2026, de autoria dos vereadores Dirci Argemir Toffolo e Lúcio Bittencourt de Andrade, que prorroga o prazo de funcionamento da Comissão Temporária de Assuntos Relevantes, visando a fiscalização da Festa do Peão de Araras de 2026. Requerimento número 181/2026, de autoria do vereador Lúcio Bittencourt de Andrade, convoca a sessão secreta da Câmara Municipal para a votação de proposta para outorga de título de cidadão ararense. Requerimento número 182/2026, de autoria do vereador Lúcio Bittencourt de Andrade, que convoca a sessão secreta da Câmara Municipal para a votação de proposta para título de cidadão ararense. Requerimento 183/2026, de autoria da vereadora Ana Júlia Casagrande, que convoca a sessão secreta a fim de realizar votação de proposta para outorga de título de cidadão ararense. Senhor presidente, essas são as proposituras em pauta nessa noite.
0: Bom, agradeço ao nobre vereador Fábio Aparecido Domingues, secretário dessa casa. Dispenso a leitura e demais itens e indicações da mesa. Bom, nesse exato momento, passaremos para a homenagem. Homenagem à ato solene do dia do SAMU, nos termos do decreto legislativo, dia 10/4/2005. Peço que o nosso chefe de comunicação e relação institucional, o senhor Vinícius Franzoni, que ele vai assumir a tribuna e conduzir a homenagem. Mas eu gostaria de quebrar o protocolo, por gentileza. Gostaria que então o secretário de Saúde, representando aqui o executivo, o secretário Romildo Benedito Borelli, nos desse a honra de sentar aqui na mesa diretora como convidado aqui. A sessão está suspensa.

0: confirmar aqui, eu gostaria que já colocou, que a gente pudesse também receber a senhora Anita Rogéria, que vai falar também, representando aqui o SAMU de Araras nesta noite. Também seja muito bem-vinda, é um prazer recepcionar a senhora também, viu?
1: Senhoras e senhores, boa noite. A Câmara Municipal de Araras realiza, a partir de agora, o ato solene em comemoração ao Dia do SAMU, Serviço de Atendimento Móvel de Urgência. A data foi instituída no calendário oficial de comemorações da Câmara Municipal de Araras por meio do Decreto Legislativo número 10, de 4 de outubro de 2005, de autoria do então senhor vereador José Roberto Rimério Umiqueira. Sejam bem-vindos todos os acompanhantes da mesa, a mesa já composta para a gente dar andamento a este evento. O SAMU é o serviço gratuito de atendimento emergencial rápido, especializado, que é essencial para a sociedade. Sendo um símbolo de esperança e solidariedade, transforma a vida das pessoas com cada ligação atendida e socorro prestado. Hoje, celebramos aqueles que enfrentam os desafios do dia a dia com humildade, empatia e compromisso com a vida. A homenagem visa reconhecer os profissionais que se destacaram pelos serviços prestados à comunidade e foram indicados pela equipe do SAMU. Neste momento, então, eu vou pedir que a nossa mesa diretiva se posicione à frente da mesa para que a gente possa dar andamento às homenagens. Convido também os nossos convidados da mesa, também, secretário, Anita.

Peço então para que seja recebido com uma salva de palmas o nosso primeiro convidado para receber homenagem, o médico Lucian Sanches Piccoli. Não? Peço então a presença do Rodrigo Klein, representando então o nosso médico Lucian Sanches Piccoli.

Por favor, peço que todos os vereadores se posicionem à mesa diretiva. Vamos lá, então. Peço a presença, então, dos demais homenageados dessa noite. Citando a enfermeira Samira Marques, a técnica de enfermagem Mayra Granato, o condutor Éder Azevedo de Lima e a operadora de áudio da Central de Regulação, Adriele Salles Galdino Paes, e também o guarda civil municipal, Diego Henrique Jerônimo.

Boa noite a todos. Cumprimento o senhor presidente desta Câmara, os demais vereadores, as autoridades aqui presentes, meus colegas de profissão, familiares e todos que estão aqui hoje. Receber essa homenagem hoje é uma honra enorme e, ao mesmo tempo, é difícil colocar em palavras o que significa olhar para a nossa trajetória e perceber que todo esse trabalho, toda essa dedicação e todos esses momentos vividos dentro do SAMU foram reconhecidos. Trabalhar no SAMU é muito mais do que exercer uma profissão. É estar preparado para chegar quando alguém está vivendo o pior momento da sua vida. É sair para um chamado sem saber o que vamos encontrar e muitas vezes nos deparar com situações difíceis que nos marcam e que levamos conosco mesmo depois que o plantão termina. São anos de história. Algumas terminam com um abraço, com uma família agradecendo, com a sensação de que conseguimos fazer a diferença. Outras deixam marcas que carregamos para sempre. Mas todas nos lembram de uma coisa:

0: Muitas das pessoas que ajudamos nunca saibam nosso nome. Talvez nunca mais encontremos algumas delas. Mas existe algo que fica: a certeza de que naquele momento nós estávamos lá. E quando uma profissão permite que você seja, em algum momento, a diferença entre o desespero e a esperança de alguém, você entende que escolheu muito mais do que um trabalho, escolheu uma missão. Por isso, receba essa homenagem com muita gratidão e humildade. E divida esse momento com todos os colegas que caminham ao meu lado e que fazem do SAMU aquilo que ele realmente é. E que a gente nunca perca aquilo que nos trouxe até aqui: a vontade de cuidar, de ajudar e de estar presente quando alguém mais precisa. Porque, no fim, talvez a nossa maior recompensa não seja ser lembrado pelo nome, nem receber uma homenagem. É saber que, em algum momento, quando alguém precisou de esperança, nós fomos a ajuda que chegou. E enquanto houver alguém precisando, nós vamos continuar chegando. Muito obrigada por reconhecerem o nosso trabalho.
1: Obrigado, Mayra. E agora, para suas considerações aqui na tribuna, o excelentíssimo senhor secretário municipal de Saúde, Romildo Borelli.
2: Boa noite, senhoras, senhores, amigos presentes, vereador Rodrigo Soares, presidente dessa casa, Miriam Vanessa, em seu nome cumprimento todos os vereadores da casa. É o seguinte: falar de SAMU é uma coisa extraordinária. Nós temos no município profissionais altamente competentes para nos atender. Eu participo sempre com eles de reuniões, a gente está sempre junto com a Anitta. É nós atendemos não só Araras, como Conchal, Pirassununga. Agora a Leme também está querendo entrar no atendimento da gente, na regulação. Isso é importante para todos nós. Quer dizer, o SAMU ele faz um trabalho excepcional. É, eu confesso que no início do mandato, nós estávamos bem com problema. Tínhamos duas viaturas. Quebrava uma e ficava com uma. Chegou dias no SAMU que não tinha viatura. Precisei emprestar uma ambulância para fazer o serviço ao SAMU. Isso incomodou bastante. Mas depois, com o tempo, a gente veio trabalhando, veio fazendo. Hoje, graças a Deus, nós temos seis. Inclusive, semana passada, fomos buscar mais uma USB em Ribeirão Preto. Então, nós temos duas ambulâncias novas, estão fazendo ali o seguro da ambulância, acertando a documentação. Então, hoje temos seis ambulâncias, quatro trabalhando e duas na espera de documentação para fazer o serviço necessário. Nós chegamos a tirar pneu até das ambulâncias que nós tínhamos ali, as vans dentárias e vans de saúde, para colocar no SAMU. Por não ter pneu, o SAMU está complicada a situação. Então, hoje eu tenho a satisfação em dizer que a cidade de Araras vem melhorando, acredito que vem melhorando bem até. Nós estamos seguindo o rumo que o ex-prefeito deixou, o Marreto. E é isso aí. Eu acho que nós estamos muito bem encaminhados. E eu dou os parabéns ao pessoal do SAMU, porque eles realmente merecem. Muito obrigado.
1: Obrigado, secretário. Parabéns a todos os profissionais de saúde. Parabéns aos nossos vereadores por essa homenagem. Para o encerramento deste ato solene, passa a palavra ao ilustríssimo senhor presidente deste Poder Legislativo, o vereador Rodrigo Soares.
3: Bom, quero aqui parabenizar todos os profissionais do SAMU dentro do nosso município, em especial aqui, o doutor Rodrigo Klein, que não tem hora, não tem horário. Eu quero aqui, viu, doutor? Uma das maiores injustiças que nós temos aqui, eu vou falar publicamente, que nós temos também que cobrar, é a questão salarial dos médicos, igual o senhor que tem tanto tempo dentro do município. Já chegamos no teto do executivo. O que que acontece? Os médicos não têm mais direito. O doutor Rodrigo Klein não tem horário, já liguei para ele meia-noite, 1h30 da manhã, e muitas vezes aqui a gente percebe que falta um tato, principalmente dos profissionais, não do SAMU, mas os médicos, de falar com a família. Dr. Rodrigo Klein sempre nos ajuda. Então, na sua pessoa, todos os médicos estão aqui, os profissionais.

profissionais da área de saúde, parabéns pelos trabalhos que vocês fazem. Como diz aqui, nós vivemos isso daqui, viu? Até hoje, de vez em quando, a gente acaba fazendo algum extra com a câmera aqui para poder ajudar ou com a van ou com o veículo. Claro que a gente não fica divulgando aqui, mas a gente tem tentado sempre ajudar demais. E aí a gente sabe dessas dificuldades, a questão do pneu, a questão da viatura. Graças a Deus o município recebeu uma ambulância, tá para vir mais duas agora para o SAMU também. Já recebeu duas, né? Graças a Deus que conseguimos mandar. Chegou aí do governo federal. Então aqui quero parabenizar o trabalho da Luciana também, aí todo em pé. Lúcia, perdão. Perdão, o doutor que está aqui. Desculpa, doutor. Que está aqui junto com a gente. Parabenizar o trabalho de vocês e representando a Anitta, representando todos vocês aí do SAMU. Sei que não é fácil, né? Eu já tive casos que eu vi, presenciei, eu liguei. O pessoal ali ficou fazendo massagem cardíaca na pessoa por mais de 35 minutos. O empenho, a gente via o suor da pessoa, mas ela continuando firme ali. A gente que não tem preparo, mas a gente via a dedicação e o amor. E não é fácil. E muitas vezes, quando faz, ainda depois ele leva pedrada ainda de algumas pessoas que coloca lá na rede social, não sabe, acaba, de certa uma forma, desconhecendo o trabalho, sabendo o funcionamento. Ou muitas vezes também, a gente sempre alertou aqui, essa orientação de ficar falando no telefone, passar todas as informações completas, para que vocês possam levar o melhor equipamento e poder chegar lá com mais tranquilidade e rapidez. Então, em nome da Câmara, parabenizar, reconhecimento aí do trabalho de vocês, nesse decreto legislativo, que foi do dia 4 de outubro de 2005. Se eu não me engano, você estava aqui, né, Baiano? Como vereador, né? E se eu não me engano, também foi o nosso querido amigo Miqueira que fez a propositura. Hoje não está, mas logo, logo estará com a gente. Então, nosso parabéns aqui por reconhecer os profissionais da área da saúde. Bom, dou encerrado essa sessão solene aqui do dia do SAMU. Nesse exato momento, nós vamos suspender a sessão para que a gente possa cumprimentar os homenageados. A sessão está suspensa.

0: Passaremos para a tribuna livre. Nesse momento nós temos aqui uma oradora inscrito, o senhor José Calisto, que vai discorrer sobre luto pelo esporte. José Calisto. Bom, o orador não veio. A convite da presidência, teremos uma oradora, a senhora Renata Aparecida Costa, que vai discorrer sobre Outubro Rosa. Gostaria que, então, a vereadora Rosa Maria Scannavini recepcionasse a senhora Renata Aparecida Costa para o uso da tribuna. Senhoras vereadores e vereadoras, informo que cada vereador que assim solicitar, nos termos regimentais, terá um único aparte no prazo de um minuto, em cima do artigo 249, artigo 299 da linha A, inciso 3º do regimento interno. Bom, eu gostaria de agradecer aqui a presença da senhora Renata Aparecida Costa e, nesse exato momento, passo a palavra para a senhora para falar sobre o tema apresentado.
1: Olá, boa noite. Boa noite ao excelentíssimo senhor presidente, aos nobres vereadores, a todos os presentes e também aos que nos assistem pelos meios de transmissão. Hoje eu estou aqui para falar um pouquinho do Outubro Rosa. Para iniciar, eu gostaria de falar um pouquinho rapidamente da história, porque muita gente desconhece sobre o Outubro Rosa, né? Tem um desconhecimento e não sabe por que existe, como surgiu. Então, o Outubro Rosa, ele é uma campanha mundial, ele não é uma campanha que surgiu no Brasil. Ela surgiu nos Estados Unidos, quando a senhora Nancy Brinker perdeu a irmã, que era Susan, através do câncer de mama. E quando ela perdeu essa irmã, ela sentiu muito essa perda. E ela foi atrás de criar uma fundação que fizesse um trabalho para apoiar os pacientes de câncer e também que fizessem pesquisas, aprofundassem as pesquisas, que trouxessem melhores resultados para o tratamento do câncer. Então, esse movimento ele surgiu para trazer ao doente, né, na época ali, ao portador do câncer, melhores condições de tratamento. Também essa fundação realizou, lá na década de 90, uma corrida. E nessa corrida, ela foi feita em Nova York, e nessa corrida eles distribuíram lacinhos rosa a todos os participantes. E assim, os participantes passaram a usar esse lacinho, e esse lacinho se tornou o símbolo do Outubro Rosa. Esse lacinho, ele quer representar para nós a união, a conexão e o afeto entre as pessoas. Então, esse laço, ele é muito importante, né? Trazer a união entre as pessoas, trazer a união para que todos saibam que a empatia, né, a conscientização é muito importante para cuidar daquele que está passando por esse processo. No Brasil, essa comemoração só passou a acontecer a partir de 2002. Então, primeiro, começou como havia em outros países a iluminação de prédios públicos, e depois é que vieram, né, as ações. Hoje, o Brasil tem, né, campanhas de saúde pública fortalecendo o diálogo sobre o câncer de mama e o empoderamento feminino. Então, hoje, o Outubro Rosa é uma das maiores campanhas de saúde pública no nosso país. Então, ela se tornou muito importante. O câncer de mama, ele é muito importante a gente discutir sobre ele, porque ela é uma das maiores causas de morte a todas as mulheres com câncer no nosso país. É o índice de maior acontecimento. O Instituto, né, de Câncer, Nacional de Câncer, que é o INCA, estima que, entre o triênio de 2026 a 2028, o Brasil vai ter 78 mil novos casos de câncer por ano no nosso país. Então, é uma situação preocupante, porque é muito caso por ano para nesses 3 anos ainda aí que nós temos pela frente. Então, nós temos muito essa preocupação de conscientização. Nós precisamos muito estarmos preocupados, porque, dessa forma, o câncer, né, de mama, ele se torna um desafio também para a rede pública de saúde, porque é um tratamento caro. Então, todo esse aumento dos casos se tornam problemáticos para um futuro. Então, nós precisamos realmente buscar e nos preocupar com a doença nesse momento, né? Preocupar com os nossos pacientes. E como a gente vai fazer isso? Enfatizar, gente, o tratamento, o diagnóstico precoce. Esse é o primeiro ponto que a gente tem que se preocupar. Porque se a gente faz o diagnóstico precoce, ele aumenta muito as chances de cura, ele aumenta muito, né, expressamente as taxas de mortalidade, ele diminui muito e traz, né, melhores condições à mulher que está passando por isso. Então, a mulher ela precisa, é fundamental ela conhecer o seu corpo, realizar o autoexame, prestando muita atenção nas alterações. É uma coisa básica que é o seu toque, né? A mulher fazer o seu toque durante o banho, deitada, para todo mês, para que ela saiba, né, conhecendo o seu corpo, se há alguma alteração, se há alguma mudança, e assim já buscar esse atendimento médico. Então, a mulher precisa disso. E eu gostaria de enfatizar também que o homem também deve ter muita atenção a isso. Apesar da taxa ser muito baixa, apenas 1%, mas o câncer de mama também pode acontecer com o homem. Então, o homem ele precisa também estar atento a isso. Ele precisa estar atento que essa mudança, uma alteração, também ele deve procurar aí o seu atendimento médico, procurar dessa forma se cuidar para que ele não desenvolva um câncer de mama também. Nós temos aqui, né, uma problemática muito grande, porque a FEMAMA, que é a Federação Brasileira de Instituições Filantrópicas de Apoio à Saúde da Mama, e a Sociedade Brasileira de Mastologia, eles recomendam que a mulher façam, que as mulheres realizem, né, a mamografia a partir dos 40 anos. As mulheres já assintomáticas, né? Não esperar ter, não é o diagnóstico, né? Assintomáticas. E por quê? Hoje nós temos uma incidência muito maior. Né? Alguns anos atrás era todas as mulheres acima dos 50 anos que eram as maiores acometidas, porque elas entravam na menopausa, havia toda aquela mudança, então elas que eram as maiores acometidas pelo câncer de mama. Hoje nós estamos com uma taxa, já está diminuindo essa taxa, e nós temos que se preocupar com isso, né? Então, por isso que é aquela preocupação da saúde, porque vai ficando cada vez mais difícil fazer esse atendimento à mulher mais jovem. Nós temos também casos que a gente já vem ocorrendo de mulheres até mais jovens que de 40 anos. Então, a gente tem que estar muito atento a isso, muito atento. Então, a mulher ela precisa buscar muitos fatores aí de prevenção. A prevenção é fundamental. A prevenção ajuda muito. Então, o que ela tem que fazer? O autoexame. Ela primeiro é o autoexame, se autoconhecer. Outro, diagnóstico precoce. Tem alguma dúvida? Está ali com um probleminha, vá buscar o seu diagnóstico com um atendimento médico para que você tenha aí, né, a oportunidade de já buscar o seu tratamento, já buscar aí o seu atendimento necessário para que isso seja totalmente sanado, né? Você já poder fazer o seu tratamento corretamente. E também a gente recomenda, né, a mudança de hábitos. A mulher precisa se preocupar com isso também, né? Não só a mulher, mas os homens também aí, já generalizando para todos os casos de câncer, né? Porque agora, em novembro, depois a gente vem com novembro azul. Então, a gente precisa estar atento, todos devem estar atentos a essas situações. Então, buscar hábitos saudáveis, alimentação saudável, estar preocupado com a mudança, né? Com toda a sua atividade física é um fator que ajuda, alimentação saudável ajuda, você mudar seus hábitos, tudo isso para ajudar que você assim evite o risco de desenvolver um câncer. Tá? Todos esses cuidados são fundamentais. E que a mulher ela se preocupe isso no seu dia a dia. Nós estamos aqui no Outubro Rosa, né, iniciando esse Outubro Rosa, que é o momento da gente discutir. Mas o Outubro Rosa está aqui para quê? Para alertar, né, como está ali. Mas não é só agora. A mulher tem que estar preocupada todo o tempo. Não é só agora em outubro. A mulher tem que estar preocupada todos os meses do ano. Está preocupada com a sua saúde, realmente. Se conhecer, que é fundamental para ela. Eu sou uma mulher que foi diagnosticada em 2022 com câncer de mama. Então, em 2022, eu passei por isso. Então, eu estou aqui tendo meu testemunho agora do que aconteceu. E eu passei. Né? Eu me diagnostiquei primeiro pelo toque. Né? Eu consegui, através do autoexame, saber que eu estava com alguma coisa diferente. Então, eu...
0: Perdão, peço desculpa. Não põe o tempo, por gentileza. Pode falar à vontade. O tema é relevante. Está com a palavra, viu?
1: Então, eu só queria finalizar contando esse momento aqui. Porque você fazendo o autoexame foi o que me ajudou muito. Eu fiz meu autoexame. Depois eu fui buscar todo o meu tratamento médico. E que hoje se tornou possível estar aqui falando. Né? Porque eu fiz meu tratamento médico, passei por todo o processo, estou aqui dando o meu testemunho desta forma. Eu gostaria de colocar até a Lara também, gostaria de falar rapidinho da Lara, que também foi um local que me ajudou muito a me levantar e estar aqui também, porque a gente precisa de um acompanhamento psicológico, um acompanhamento... não só o médico, mas o psicológico também, e outras terapias que nos ajudam muito a estar presente nesse momento aqui, estar falando aqui. E hoje gostaria de enfatizar isso. Mulheres, se cuidem. Mulheres, façam o seu diagnóstico, façam o seu autoexame e busquem esse diagnóstico precoce para que vocês possam mesmo estar vencendo essa batalha, que não é fácil. Nós sabemos que não é fácil e precisamos dela. Então, gostaria de agradecer essa oportunidade de estar falando e gostaria de falar até das ações, né? Porque hoje nós vamos começar, a partir de amanhã, aqui na própria casa vai ter uma palestra, né, da Procuradoria da Mulher, né, que vai falar sobre o início do Outubro Rosa, e terão outras ações de outubro que estarão aí servindo, né, para que as mulheres possam estar sendo informadas e que elas sejam realmente tratadas, gente, conscientizadas e tratadas com empatia, que são muito importantes para o seu tratamento. Então, gostaria de agradecer. Muito obrigada a todos.
0: Obrigado. Senhora Renata, desculpa. Renata, continua aí, por gentileza. Alguns vereadores gostariam aqui de conversar, tirar dúvida, pergunta. Algum vereador gostaria de se manifestar? Renato, quero parabenizar aí a tua dedicação de colocar, é um tema importante, relevante de falar dentro dessa casa. E, acima disso, também parabenizar a Rosa, que está sempre envolvida nessa questão pela Procuradoria e feito um trabalho muito importante para colocar aí, e amanhã tem um evento, gostaria, Rosa, que você fizesse o convite a toda a população de Araras.
2: Sim, boa noite, né, presidente Rodrigo, meus colegas vereadores, público presente, é muito importante hoje a Renata estar aqui, a Renata passou pelo tratamento na Lara, e hoje é uma das voluntárias. Muito obrigada, Renata, por você ter vindo aqui, e falar um pouquinho, né, sobre a prevenção, principalmente, do câncer de mama. Que, como você enfatizou, é 95% de chance de cura se você faz o exame precocemente. E eu falaria hoje na tribuna, mas já posso adiantar, do nosso evento amanhã da Procuradoria da Mulher, onde nós vamos iniciar o Outubro Rosa este ano, no dia 6 de outubro de 2026, a partir das 19 horas aqui na Câmara Municipal, onde teremos uma palestra muito importante do doutor, posso até falar, presidente, já fazendo o convite, doutor Luciano Laura Dibe, com o tema O Resgate da Identidade por Meio da Reabilitação Facial. É uma apresentação muito importante, porque a gente costuma sempre falar do câncer de mama, mas esse profissional, ele é de nível não só brasileiro, mas internacional. Ele tem um instituto em São Paulo que ele faz gratuitamente a questão de mutilação que ocorre através do câncer em qualquer parte do corpo, e ele vai nos mostrar a importância de dar essa qualidade a esse paciente que está passando. Então, é um momento importante que nós vamos estar aqui. Teremos o Coral da Lara. E ele mostrará o trabalho dele, como é feito juntamente. Ele é do Hospital do Câncer, também de São Paulo. E será muito importante que todos estejam conosco aqui, sendo convidados para participar dessa abertura do Outubro Rosa na Câmara Municipal, através da Procuradoria Especial da Mulher. Muito obrigado, presidente.
0: Obrigado, vereadora. Com a palavra, a vereadora Ana Júlia Casagrande.
3: Muito obrigada, senhor presidente. Boa noite, Renata. Boa noite. Boa noite a todos que estão aqui acompanhando a nossa sessão. Quero também fazer uma menção à nossa vereadora Rosa Scannavini, que tem o trabalho do Outubro Rosa, o trabalho da saúde da mulher aqui no seu mandato, como uma das pautas principais. Faz uma diferença grande aqui dentro dessa Câmara. Eu queria trazer o dado que a senhora trouxe do INCA, né? 78 mil novos casos. Isso dá aproximadamente 215 novos diagnósticos por dia. É muita coisa, né? Se nós pararmos para analisar esse número, é muita coisa. Nós sabemos que o impacto do câncer traz não só para a mulher, para toda a família, é um contexto muito maior. Então, nós temos que enfatizar também as políticas públicas de prevenção que nós temos. Prevenção, o diagnóstico, principalmente, e o acompanhamento. Por isso que aqui, né, na nossa cidade de Araras, é muito debatido esse tema aqui na Câmara Municipal, de que a Secretaria de Saúde, em parceria com as demais secretarias também, possam estar realizando o mais rápido possível todo esse diagnóstico. Eu falo, mesmo se for uma hipótese diagnóstica, já tem que acender aí uma luz, né, dona Rosa? De atenção, que nós temos que ter um cuidado com essa mulher. Então, muito necessária a sua fala hoje aqui nessa noite. Tenho certeza que será um mês de muito trabalho, um mês de muita atenção e que, principalmente, tem um olhar da nossa saúde pública. Eu falo com o Outubro Rosa, nós temos que trazer todo ano sobre essa temática, né? Mas que nesse outubro, que essa política pública acaba se fortalecendo mais. Então, que nós possamos cuidar bem das nossas mulheres aqui de Araras, que não tenhamos mais casos e que, em breve, com as políticas públicas realmente acontecendo na ponta para mulheres, né, dona Rosa, que possamos diminuir esses números, né, tanto no Brasil quanto no nosso estado de São Paulo e principalmente na nossa cidade de Araras. Obrigada, Renata.
0: Obrigado, vereadora. Bom, quero aqui parabenizar com a palavra a vereadora Miriam Vanessa Pires Franzini.
4: Boa noite, Renata. Gostaria de parabenizar por estar utilizando essa tribuna, vir trazer esse tema tão relevante para a sociedade. Também gostaria aqui de estender os nossos agradecimentos, né, à vereadora Rosa Scannavini, ela que tem um lindo trabalho à frente da Lara, sempre foi presidente, hoje presidente de honra, né, da Lara. Eu em algum momento precisei muito da Rosa. A Rosa nos deu um suporte muito grande. Minha mãe também teve câncer de mama. Eu sei o quanto é sofrido, né, passar por isso. Vocês são guerreiras, né, lutadoras, fortes. E quando descobre, né, o câncer, parece que é o fim de tudo, mas pode ser o começo, né, de uma nova vida, um enfrentamento diferente. Então, trazer sempre essa importância do autocuidado, porque nós, mulheres, de fato, precisamos nos cuidar. Os homens também. Mas as mulheres também precisam desse cuidado atento com o seu próprio corpo. Então, parabéns, Renata. Obrigada por estar aqui compartilhando com toda a população.
0: Obrigado, Renata. Você esteja com a gente nessa caminhada amanhã importante, para que a gente possa sempre alertar as mulheres aqui. Também quero cumprimentar a presidente do sindicato, que está aqui junto com a gente, tanto nos honra, Eliana, também o secretário de governo, que também está aqui, secretário, chefe de gabinete, secretário de governo é João Vitor, chefe de gabinete que está aqui junto com a gente, Matheus, e também o nosso eterno chefe de gabinete, Célio Casarim, também, que nos honra também, foi muito importante dentro dessa casa. Bom, nesse exato momento a sessão está suspensa para que a gente possa cumprimentar a convidada da presidência.

Bom, passaremos agora, dando seguimento, à palavra livre. Palavra livre, não houve vereador inscrito. Passaremos, observaremos nesse exato momento o intervalo regimental.

0: 21 dias de ativismo pelo fim da violência contra a mulher. Ceará entra na campanha mundial.
1: A intenção é que o assunto canse mesmo, de tanta gente falar, para que as pessoas entendam e a gente consiga quebrar, né, muita a questão cultural, que ainda é muito enraizada na nossa sociedade.
0: Santa Catarina quer facilitar reconhecimento de paternidade e garantir apoio às mães. Rio de Janeiro vê resultado de lei municipal que proíbe ultraprocessados nas escolas. A Ilha do Combu, no Pará, é exemplo de economia sustentável e floresta preservada.
2: Comer o que é tirado da floresta, olhando para a floresta e cultuando a floresta, a vida de modo geral.
0: Você sabe que é daqui e de parlamentos como este que são tomadas decisões importantes para você. Que tal saber o que acontece nas outras casas de leis país afora? É isso que a gente mostra aqui no Parlamento Brasil, um programa que há 19 anos é feito em parceria com as TVs legislativas de todo o país. Eu sou Andréa Alves e te convido para um giro. É impressionante saber que uma em cada três mulheres sofre algum tipo de violência. Esse dado é da ONU, a Organização das Nações Unidas. Educar a sociedade para combater os diferentes tipos de agressão contra meninas e mulheres é o objetivo da campanha mundial 21 dias de ativismo pelo fim da violência contra a mulher. A Assembleia Legislativa do Ceará participa da campanha com ações em todo o estado.
3: Promovido pela Procuradoria Especial da Mulher da Assembleia Legislativa do Estado do Ceará, a campanha 21 dias de ativismo pelo fim da violência contra as mulheres ocorre mundialmente e visa debater, fortalecer e mobilizar a sociedade em prol da causa.
1: De uma forma geral, o país todo está se mobilizando, todos os municípios, estados, para que a gente esteja com essa pauta mais fortalecida, para que esse assunto vire um assunto... A intenção é que o assunto canse mesmo, de tanta gente falar, para que as pessoas entendam e a gente consiga quebrar, né, muita a questão cultural, que ainda é muito enraizada na nossa sociedade.
3: A coordenadora da Procuradoria Especial da Mulher, Carizia Mara, ressalta que a programação foi pensada para atingir toda a sociedade.
1: Dentro da nossa programação, a gente já começa aqui na casa com as servidoras, aí nós temos inaugurações de procuradoria no interior, que é também um forte da procuradoria, que é essa interiorização, né, das procuradorias no estado. Temos ações nas escolas, que é um público que a gente foca também muito forte na educação desses jovens, para que esses jovens eles se formem adultos já com outra, né, mentalidade. E o que a gente tem de mais diverso na programação é que a gente vai estar no estádio, no campo de futebol.
0: Na cidade do Rio de Janeiro, uma lei municipal que proíbe alimentos ultraprocessados nas escolas já começa a mostrar resultados positivos. O Acre debate segurança e políticas públicas para o ciclismo. E em Santa Catarina, um projeto de lei facilita o reconhecimento de paternidade e garante apoio às mães. Veja o que foi notícia nas casas legislativas do país.
4: Uma realidade enfrentada por milhares de mulheres e crianças em Santa Catarina. De 2017 a 2023, mais de 27 mil recém-nascidos foram registrados sem o nome do pai na certidão de nascimento. Para mudar esse quadro preocupante, um projeto de lei apresentado na LESC busca facilitar o reconhecimento da paternidade no estado e garantir que nenhuma mãe ou criança fique desassistida.
5: Por sugestão da Defensoria Pública, nós criamos esse projeto que determina que os cartórios informem a Defensoria Pública quando do registro do nascimento das crianças não constar o nome do pai. Então é uma oportunidade tanto para que esse pai possa repensar e retificar, corrigir isso, quanto também, se não houver um acordo, as próprias mães sejam informadas com relação aos seus direitos e aos direitos da criança.
4: Um passo importante em direção à justiça social, à responsabilidade paterna e à dignidade de quem muitas vezes enfrenta tudo sozinha.
6: Essa informação, esse diálogo, né, com as mães sobre serem encaminhadas à Defensoria Pública e o filho, quando registrado sem o nome do pai, ser esse fato comunicado à Defensoria Pública, garante ainda mais o acesso à justiça. Né? Pode servir para educar em direitos essa genitora, saber quais os direitos ela pode pleitear em nome do seu filho e garantir assim a sua subsistência.
7: O plenário da Assembleia Legislativa sediou uma audiência pública para debater a Política Nacional de Mobilidade Urbana no Estado do Acre, voltada especificamente para o ciclismo. Proposto pelo deputado Afonso Fernandes, o evento teve a participação da presidente do DETRAN, Tainara Martins, representantes da Superintendência de Trânsito de Rio Branco, da Polícia Rodoviária Federal, da Federação de Ciclismo e simpatizantes do pedal.
8: O objetivo principal é atrair os olhos das pessoas que fazem mobilidade urbana no Acre para que a gente possa ter uma prática que vai além das pedaladas, né? Uma prática de esporte que traz saúde, traz mobilidade urbana, traz sustentabilidade ambiental, né? Para as pessoas que precisam voltar seus olhos para que a cidade possa ter, oferecer a esses praticantes, a essa sociedade, as condições seguras de fazer ciclismo.
7: Um dos pontos mais levantados no encontro foi a falta de ciclovias nas ruas e rodovias federais de Rio Branco e do interior do estado. Nos primeiros 6 meses desse ano, segundo a Polícia Rodoviária Federal, foram registrados 37 acidentes com ciclistas, que resultaram em 4 vítimas fatais.
9: Infelizmente, nós temos observado o crescimento que está acontecendo. Nossas rodovias, elas não oferecem condições para esse público. Então, a PRF, ela atua na fiscalização, mas também na educação. Temos o programa do Pedal Legal, que levamos orientação tanto para o ciclista como para os demais condutores.
7: Justamente, a falta de ciclovia é apontada como a principal causa do acidente fatal que vitimou o ciclista acreano Mauro Henrique Medeiros, 18 anos, no dia 24 de setembro, em Piracicaba, no interior de São Paulo. Ele era integrante da Seleção Brasileira de Ciclismo. O relato da mãe dele, que participou da solenidade, foi comovente.
10: E hoje, eu tenho esperança de um dia ver uma lei que defenda aquele que morreu no trânsito. Que aquele que matou, ele tem que ser punido. Ele tem que ser punido. O motorista que matou meu filho, ele foi na mesma hora para a casa dele. E no dia seguinte, ele estava dirigindo normalmente. Normalmente.
7: O presidente da Federação Acreana de Ciclismo, Tuxaua Marques, reiterou que a falta de ciclovias é um dos principais problemas que a modalidade enfrenta.
11: E aproveitar esse momento aí e mostrar o nosso ciclismo, né, para a sociedade. Órgãos de segurança aqui estão presentes. Isso é muito importante, que é para a gente também mostrar. E a gente tem que ter vez também no trânsito. Mas sempre falando, é uma mão de vidro.
12: Como uma escola com 600 alunos, ou seja, 600 paladares diferentes, consegue agradar a todos e incentivar a boa alimentação?
13: É bastante desafiador, sem dúvida, mas o que nos ajuda muito é que a gente tem uma comunidade escolar muito coerente e com muita adesão ao projeto da escola.
12: É de encher os olhos observar essa galerinha comendo arroz, feijão, frango e salada verde na hora da merenda. E nessa escola em Botafogo, até o lanche da cantina é saudável.
14: Às vezes, quando a rotina é muito
15: corrida, né?
14: Muito corrida, aí é bom quando a gente tem algum tipo de alimento para conseguir se alimentar, né? E ter alguma energia para as próximas aulas, eu acho que é importante.
15: Comer coisas saudáveis, né? E coisas que dão realmente energia e sustância é muito importante, né? E é melhor do que você comer alguma coisa correndo ou trazer, às vezes, uma coisa de casa industrializada, né?
12: O que é isso que você tá comendo? Tem granola aí que eu tô vendo.
16: Barrinha de cereal.
12: Barrinha de cereal na hora da merenda?
16: É que eu geralmente como assim pra dar uma forcinha a mais, pra dar mais energia, né, pra estudar.
12: Na estufa tem pastel, esfirra, coxinha, tudo assado. Na geladeira, sucos, água de coco, nada daquelas latinhas com refrigerante. Biscoito? Tem também, só que é biscoito polvilho, barrinhas de cereais. Essa não é uma cantina muito comum, não é, Fernanda?
17: É verdade. A gente tem um cardápio aqui todo voltado para alimentação saudável, pensada para a gente poder promover saúde dentro da escola. A gente sempre pensou o cardápio da escola de forma saudável, mas quando a lei de venda de proibição de venda dos alimentos ultraprocessados entrou em vigor em 2023, a gente teve um certo estranhamento, mas não foi um choque tão grande, porque o cardápio ele já era pensado de forma saudável.
12: A lei municipal que proíbe a venda de alimentos ultraprocessados nas unidades de ensino foi criada pela Câmara do Rio. Ela foi decisiva para tirar a cidade de um péssimo desempenho num ranking que avaliou a qualidade de produtos vendidos em cantinas de escolas privadas de 4 capitais brasileiras em 2022. Numa escala de 0 a 100, os pesquisadores chegaram à média de 56,6 pontos. Porto Alegre ficou em primeiro lugar, com um índice de saudabilidade acima da média. Depois veio Recife, Rio de Janeiro e Niterói.
18: Essa saudabilidade, ela precisa melhorar no Rio de Janeiro, mas nós vemos que regulamentações mais robustas têm um impacto mais amplo, né, em termos de saúde e promoção da saúde pública.
12: E sim, a alimentação também é um processo educativo.
19: Eu achei muito legal que ali tem uma plaquinha que fala, tipo, os alimentos que você pode consumir todos os dias, o que não é legal consumir todo dia e que às vezes tudo bem.
17: Então a gente tem um item que é o que pode todos os dias, que é a salada de frutas, que sai bastante, e a gente tem um item que é o que não pode todos os dias, mas que também sai bastante, que é a mini pizza.
20: Eu como muita besteira, né? Aí como eu como muita besteira, eu gosto muito quando eu vou pra cá, porque aqui eu como umas coisas muito saudáveis.
12: Nina, com 10
21: Vamos agora para a ordem do dia. Projeto de Lei Complementar 10/2026, de autoria do Executivo Municipal, que institui o programa Guardiã Maria da Penha. O projeto está em discussão.
22: Presidente.
21: Com a palavra a vereadora Miriam Vanessa Pires Franzini.
22: Senhor presidente, nós temos aqui em Araras a Patrulha Maria da Penha, que é um trabalho maravilhoso desenvolvido pela Guarda Civil Municipal. Um projeto que muitos outros municípios não têm. São poucos os municípios que têm a própria Patrulha Maria da Penha. E esse programa existia, mas ele existia de uma forma informal. Ele não era regulamentado por lei. Então, através agora, né, que foi feita uma parceria, um diálogo grande com o Ministério Público aqui da cidade, foi identificado essa falha, né? De não ter essa regulamentação. Então, o que o Executivo pretende hoje, e eu estou compartilhando e defendendo a tese aqui da Patrulha Maria da Penha, porque eu fiz parte da elaboração desse projeto, e esse projeto ele vem dizer as diretrizes, que é a proteção integral das mulheres em situação de violência doméstica e familiar. Muito se fala sobre violência doméstica. Então, é um tema que nós temos que avançar e aperfeiçoar o trabalho, então, da patrulha aqui na cidade de Araras. Então, o Ministério Público também tem os seus programas, compartilhou algumas experiências de outros municípios e também com recomendações próprias do Ministério Público. Então, no caso, hoje, em Araras, nós temos a Patrulha Maria da Penha, como ela é conhecida. Então, são dois projetos de lei que estão aqui, tratando praticamente do mesmo assunto, esse que cria, né, o programa, e o outro que institui e cria o funcionamento. Então, um é complementar ao outro. Embora eu acho que poderia ter sido feito, inclusive, na mesma legislação, mas o Ministério Público também reconhece o programa com o nome de Guardiã Maria da Penha. E como uma tradição, município de Araras é a Patrulha Maria da Penha e tem toda uma documentação, a própria viatura também já está identificada, enfim, então creio que seja algo para não descaracterizar aquilo que sempre foi realizado. Então, uma medida importante, quero parabenizar aqui por ter descido, né, essa regulamentação, esse projeto de lei, e que agora vai... Parece algo muito pequeno, mas é algo grande que vai de encontro aí à proteção das mulheres vítimas de violência, além das mulheres, os filhos de vítimas de violência doméstica. Muito obrigada, presidente.
21: Obrigado, vereadora. Com a palavra, a vereadora Ana Júlia Casagrande.
1: Muito obrigada, presidente. Boa noite novamente a todos. Projeto importantíssimo que nós vamos estar votando aqui nessa sessão. Queria deixar um abraço para a Paula, para o Cristóvão, que são os GCMs que estão à frente desse programa aqui na nossa cidade. Dizer que é um programa muito necessário, que muito bem explicado já pela vice-presidente dessa casa. Estão realizando algumas adequações que foram solicitadas através de reunião, diálogo com todos os atores envolvidos nessa importante política pública. Lembrando que a patrulha ela estava desativada e retomou os seus trabalhos em 2021 aqui na nossa cidade. Então, um trabalho muito importante. Obrigada.
21: Obrigado, vereadora. Com a palavra, a vereadora Rosa. Alguém querendo discutir? Bom, parabenizar aqui a regulamentação. Isso daqui vai ser um avanço, né? Até porque vai dar mais autonomia para os funcionários que trabalham com essa questão da Patrulha Maria da Penha dentro do município. O município também tem a condição de receber recurso dentro do Estado. Já é um programa criado dentro do Estado e o município também vai ter um subsídio, aí um recurso para que possa dar estrutura e fazer acontecer dentro do município de Araras. Essa, pelo menos, é a colocação até dentro do Estado. Mas, por outro lado, a gente tem a regulamentação também que facilita o trabalho e, acima disso, não vai acontecer o que aconteceu no passado. Lembro quando a gente entrou aqui em 2021, a viatura estava descaracterizada, não fazia mais essa função e nós sabemos que, infelizmente, não é algo que a gente quer aqui dentro da nossa cidade, mas isso não é a nível nacional, a questão da agressão contra a mulher, a questão que as mulheres pedem socorro e a gente precisa também aproveitar que houve uma mudança muito brusca, positiva, na minha opinião, dentro do Congresso, para que possa criar as leis e que sejam mais duras mesmo, para que a gente possa conseguir trazer uma questão de sensação de segurança dentro da nossa nação. E aqui dentro do município, nós estamos fazendo a nossa parte. Eu lembro quando criou aqui o programa Anjos, a Mayra, que era responsável em questão, a gente se iniciou um projeto e a gente descobriu números assustadores de violência contra as crianças. E ao longo do tempo, começou a se fazer um trabalho muito coeso e hoje a gente percebe que graças a essa votação, graças a esse projeto em 2022, conseguiu afastar muito, principalmente de crianças que eram abusadas por quem deveria garantir os direitos, quem deveria protegê-las. Então, assim, a gente espera que, através do intuito do programa Guardiã Maria da Penha, a gente consiga fazer um trabalho mais forte ainda. Bom, não havia ninguém para discutir, nesse exato momento está aberto o painel de votação. Bom, está encerrada a votação com justificativa de voto solicitado para a vereadora Miriam Vanessa Pires Franzini.
22: Presidente, eu justifico aí, né, favoravelmente o voto e também gostaria de ressaltar o trabalho que tem sido realizado pelo município na defesa dos direitos de mulheres vítimas de violência. Começou agora com a inauguração da casa, já havia sendo feito, né, esse trabalho anteriormente no CREAS, agora começou ali. E parecia que coisas óbvias eram óbvias, mas nem sempre são. Então, a gente trabalha aí no município há muitos anos com mulher vítima de violência, vereadores, e não existe, por exemplo, um fluxo do trabalho. A hora que a mulher chega, onde ela vai parar? Para onde ela vai? Para onde ela vai ser encaminhada? Não existe. E aí está a prova disso, esse projeto aqui hoje, que parecia uma coisa tão óbvia, mas não é. Então, é uma Patrulha Maria da Penha que não é regulamentada. Então, vai contra aí os princípios da administração pública, né? Só pode ser feito aquilo que está estipulado em lei. Então, não havia uma lei que realmente traria. E uma insegurança, assim como o presidente disse, uma insegurança para os próprios guardas municipais que atuam nessa área, né? Tanto o Cristóvão quanto a Paula, que desempenham um trabalho fenomenal. Muitas vezes podem tomar medidas que podem vir a ser contra os próprios servidores que estão ali atuando. Então, essa lei vai permitir segurança tanto para o servidor público e também para a mulher vítima de violência. Obrigada, presidente.
21: Obrigado, vereadora. Bom, passaremos para o projeto de lei número 78/2026, de autoria do Executivo Municipal, que dispõe sobre a criação, funcionamento, a estrutura administrativa e operacional da Patrulha Maria da Penha, da Guarda Municipal de Araras. O projeto possui pareceres favoráveis da unidade jurídica e das comissões permanentes. O projeto está em discussão. Não havendo ninguém para discutir, na realidade, só uma questão de adequação da toda a estrutura já debatida aqui, a qual os vereadores aprovaram. Nesse exato momento, está aberto o painel de votação. Está encerrado, foi aprovado por 10 votos a 0. Projeto de Decreto Legislativo 27/2026, de autoria da vereadora Rosa Maria Scannavini, que outorga o senhor Francisco Domingo dos Reis Carvalho ao título de cidadão ararense. O projeto possui pareceres favoráveis da unidade jurídica e das comissões permanentes. O projeto está em discussão. Com a palavra, a vereadora Rosa Maria Scannavini.
0: Presidente, Francisco Domingos dos Reis Carvalho, nascido em 13 de agosto de 1952, em Eugenópolis, Minas Gerais, construiu sua trajetória com base no trabalho, nos estudos e na perseverança. Formado em engenharia, construiu uma sólida carreira na área de telecomunicações, atuando na Telesp em diversas cidades do estado de São Paulo até sua aposentadoria. Sua história com Araras começou em 1972, quando conheceu Maria Rita Piscinato, com quem se casou em 1977. Em 2000, escolheu Araras para ser seu lar, onde constituiu sua família e criou vínculos profundos com a cidade. Dessa união nasceram seus três filhos, Júlia, Francisco e Rodolfo, e posteriormente chegaram 7 netos, Pedro, Fred, Nina, Gabriel, Manu, Davi e Mariana. Em 2013, abriu o Empório Piscinati, empreendimento que homenageia a família de sua esposa e representa também sua dedicação ao comércio e à comunidade ararense. Por sua trajetória de vida, marcada pelo trabalho, pela família, pela perseverança e pelo vínculo construído com Araras ao longo de mais de 5 décadas, submetemos a presente homenagem à apreciação dos nobres pares, solicitando sua aprovação. Muito obrigado, presidente.
21: Obrigado, vereadora. Alguém quer discutir? Não havendo ninguém para discutir, nesse dado momento está aberto o painel de votação, a qual outorga o senhor Francisco Domingos dos Reis Carvalho ao título de cidadão ararense. Está encerrada a votação? Bom, foi aprovado a outorga ao senhor Francisco Domingo dos Reis Carvalho ao título cidadão ararense. Parabéns. Projeto de decreto de resolução 17/2026, de autoria dos vereadores Gustavo Dias Brambila e Rosa Maria Scannavini, que prorroga o prazo de funcionamento da Comissão Temporária de Assuntos Relevantes visando a fiscalização do convênio administrativo celebrado entre o município de Araras e a Luminar Saúde, a Associação de Assistência do município. O projeto está em discussão. Tiveram prorrogação, só vou fazer aqui um apelo, né? Hoje eu recebi, aliás, eu fui marcado, nós temos aqui uma pessoa muito influente dentro da um servidor público, que faz um trabalho muito bonito dentro das redes sociais, trazendo animação, que é o Gari. E nós também tivemos outro caso de um servidor aqui também. Sinceramente, o município precisa quebrar o contrato. Não tem mais diálogo com a Luminar. Com todo respeito. A gente vai ficar mantendo algo que é praticamente impossível. Eu sei que a comissão está trabalhando forte nessa questão. A gente já apresentou várias opções. Eu recebi hoje de um outro servidor público que está querendo a oportunidade, não vou citar aqui o nome dele, para fazer uma cirurgia. E, lamentavelmente, a gente está levando isso a banho-maria. Os servidores estão insustentável. E, com todo respeito, veio aqui o presidente da Luminar nos bastidores, tentou até falar comigo. Eu deixei a minha assessoria, eu não consegui no dia que ele queria, vem no dia que ele acha, mas deixei outras datas. Eu sei que alguns vereadores ele conseguiu falar pessoalmente, deu o telefone, deu o contato, ficou de porta aberta, mas com sinceridade. Alguém está conseguindo resolver algum caso lá da Luminar? Não está resolvendo. Eu pedi para os servidores municipais fazer a denúncia através do canal do 156. Tem ata da Câmara Municipal colocando a fala de todos os servidores que estavam aqui.
2: tem reclamação do 156, tem os documentos que não prestam serviço, e o pior disso daí também, nem regulamentado está aqui dentro do estado de São Paulo. Então, depois ficou essa questão que disse, não, era por um tempo determinado. Não, ninguém assumiu esse compromisso. Então peço aqui esse apelo à comissão que continue atuando fortemente com essa questão, mas assim, contrato, quando não cumpre, notifica. O que foi notificado foi a questão de falta de atendimento em alguns casos. O contrato inteiro, se você pegar, ele não está sendo cumprido. E moral da história, quem está mais sofrendo é o servidor municipal.

0: Está encerrado, foi aprovado por 10 votos a 0. Projeto de resolução 18/2026, de autoria dos vereadores Dercy Argemi Toffoli e Lúcio Bittencourt de Andrade. Prorroga o prazo de funcionamento da Comissão Temporária de Assuntos Relevantes, visando a fiscalização da Festa do Peão 2026 em Araras. O projeto está em discussão? Não havendo ninguém para discutir, coloco em votação. Está encerrado, foi aprovado por 10 votos a 0. Passaremos nesse exato momento para as explicações pessoais. Cada vereador tem um prazo regimental de 5 minutos para uso das explicações pessoais. Já foi feito o sorteio? Primeira vereadora inscrita é a vereadora Miriam Vanessa Pires Franzini.
1: Boa noite, presidente. Boa noite aos nobres colegas. Boa noite a toda a plateia aqui presente, ao Sindicato de Servidores Públicos. Meus cumprimentos. Senhor presidente, é pouco tempo que nós temos, né? Gostaria de dizer que ontem foi um dia muito importante para o exercício de cidadania, para a democracia. Foram as eleições, né? Presidenciais, de governo, também senadores, deputados. E aí, a decisão do país na mão da população. Eu só queria colocar aqui um desabafo e a minha preocupação do número de votos branco e nulo. Nós que somos políticos, estamos mais próximos. O vereador é o cargo mais próximo político da população. E nós que estamos na rua, no dia a dia, a gente vê o quanto as pessoas estão esgotadas de política, desacreditadas em políticos. E fazendo parte desse grupo político, eu quero sempre enfatizo isso. Em todos os lugares tem pessoas boas e pessoas ruins. Na política não é diferente, tá? A gente vê aí vários escândalos, tudo que acontece a nível federal causa realmente uma indignação muito grande. Nós vemos o estado que a nossa cidade está. A gente viu aí uma repercussão muito grande na eleição municipal, que teve uma grande mudança, né? Tanto no legislativo, também no executivo. E aí a nossa atenção, a nossa confiança de que isso vai melhorar, de que vai mudar. E vi essas eleições, elegemos aí os deputados. Alguns de fora vieram e passaram aqui por Araras e todas as cidades, levaram votos e grande número de votos. Infelizmente, são aqueles que não sabem nem onde a cidade está. Isso me deixa muito preocupada, né? Então, agora cabe a nós, vereadores, que tivemos o apoio dos deputados aqui na cidade, que tivemos aí eles eleitos, para que realmente a gente possa cobrar o compromisso desses deputados com a cidade. E qual o compromisso? Emenda parlamentar, articulação junto ao governo federal, também estadual. Então, eu quero deixar aqui o meu agradecimento a todos que confiaram na indicação do voto. Coloquei isso nas redes sociais. O deputado a estadual aqui da nossa cidade, o qual eu apoiei, teve uma votação muito expressiva. Gostaria de parabenizá-lo também por essa votação tão importante que ele teve. Mas que ainda não é o momento de Araras ser um deputado estadual, porque ainda não foi o voto suficiente. Então, quero deixar aqui meus parabéns a todos os candidatos da cidade de Araras. Vi o esforço, acompanhamos a campanha de todos. Então, parabéns àqueles que têm a coragem de vir e colocar o seu nome, porque concorrer a uma eleição não é fácil, eu sei disso. Vi isso como eleição municipal, como vereadora, mas agora como deputado deve ser muito mais difícil. Então, tem que ter muita coragem. Então, parabéns. Aqui também temos alguns vereadores, né, que estão em mandato, que também concorreram. Então, vamos cobrar e vamos trabalhar, continuar trabalhando. E também abstenção de votos, né? 19% aqui em Araras, 18.946 abstenções. Então, o povo está desacreditado e compete a nós, que estamos mais próximos da população, tentar reverter

0: essa situação. Espero que essa geração de jovens venham com conhecimento crítico também e que avaliem sobre propósitos políticos, não apenas divulgações e marketing. Marketing é bom fazer, a gente consegue fazer um marketing legal, mas nem sempre quem acerta no marketing é um bom político. Às vezes pode reunir as duas coisas, às vezes outras, enfim, mas que a gente tem que avaliar muito bem. Por isso que nós estamos aqui fazendo o trabalho com a Escola Legislativa para que a gente consiga mudar o futuro da democracia do nosso país. E eu acredito nisso. Enquanto eu estiver viva, eu ainda vou acreditar na mudança. E eu quero fazer parte, inclusive, dessa mudança. Muito obrigada, presidente.
1: Obrigado, vereadora. A próxima vereadora inscrita é a vereadora Rosa Maris Canavini.

0: Boa noite, presidente Rodrigo, nobres vereadores, público presente e ouvintes das redes sociais. Passado esse período eleitoral, quero aproveitar este momento para agradecer a todas as pessoas que depositaram em mim seu voto de confiança nas eleições de 2026. Foram dias intensos, de muito trabalho, encontros e, principalmente, de muito carinho recebido por onde passei. Agradeço cada voto, cada abraço, cada mensagem e também muito a minha família, os meus filhos, Rodrigo e Juliana, meus netos, Antônio, Rafaela e Pedro, apoiadores e voluntários que estiveram ao meu lado nessa caminhada. Levo comigo uma gratidão enorme e também a responsabilidade de continuar honrando toda essa confiança. A eleição terminou, mas o trabalho continua. Sigo aqui como vereadora de Araras, trabalhando com dedicação, responsabilidade e muito amor pelas pessoas. E aproveitando essa oportunidade, quero falar de um mês que tem um significado muito especial para mim, Outubro Rosa. Nós estivemos aqui com a Renata, que veio falar um pouquinho da prevenção. Como enfermeira e como mulher que há tantos anos trabalho nessa causa, sei o quanto a prevenção, a informação e o diagnóstico precoce podem salvar vidas. Eu tenho um recado aqui para a população, que durante este mês, a Secretaria Municipal de Saúde terá horários especiais até às 20 horas. Até o dia 9 de outubro, o atendimento especial acontece no Centro da Saúde da Mulher, no Jardim Sobradinho. De 13 a 16 de outubro, na UBS Dr. Emerson Mercatelli, no Residencial Bosque de Versalhes. De 19 a 23 de outubro, na UBS José Fiore, na Vila Madalena de Canossa. E em 26 a 29 de outubro, na ESF Vital Pacífico Homem, no José Ometo 4. Facilitando assim, é muito importante esses horários, principalmente para as mulheres que trabalham. Então, mulheres que ainda não fizeram seus exames de rotina para a prevenção, aproveitem a oportunidade de estar indo nessas unidades de saúde. E se vocês tiverem alguma dúvida ou encontrarem alguma dificuldade no acesso a esses serviços, entre em contato com o seu gabinete. É muito importante vocês se cuidarem nesse mês de outubro. E dentro dessa programação, como eu já disse na fala da Renata, que é tão importante amanhã, dia 6 de outubro, às 19 horas, aqui na Câmara Municipal, teremos a abertura, através da Procuradoria Especial da Mulher, do Outubro Rosa, juntamente com a Associação Laço Rosa de Araras, a Lara. Como eu já disse, teremos a palestra do Dr. Luciano Laura Dib, com o tema O Resgate da Identidade por Meio de Reabilitação Facial, além de uma apresentação muito especial do Coral da Lara. Quero deixar o meu convite a todas as mulheres, as famílias e a toda a população de Araras para estarem conosco e viver este momento muito importante, iniciando Outubro Rosa 2026. É só isso, presidente. Uma boa noite a todos. Obrigado.
1: Obrigado, vereadora. Próximo vereador inscrito é o vereador Lúcio Bittencourt de Andrade.
2: Boa noite, presidente. Na sua pessoa, cumprimento os demais pares. Como o tempo é curto, eu vou acelerar um pouquinho, até diminuir um pouquinho das pautas que eu tinha para falar. Começar aqui parabenizando pela vitória do nosso Nelson João. Falei na semana passada, Convocando o Ararense para participar desse momento do time da nossa cidade, né, que carrega tanta história. Sempre comento que estive em Brasília algumas vezes, vereador Irci, e você falava que era de Araras, e o pessoal perguntava, do União São João de Araras? Do time do Roberto Carlos? Enfim, parabenizar o Thiago Bernardi, Luiz Emílio Salomé, toda a diretoria, Zé Mário Pavan, enfim, fizeram uma festa muito bonita lá, a União ganhou de 2-1. Foi para a final, já tem acesso ou à Copa do Brasil ou à Série D do Brasileirão. Primeiro jogo da final, domingo agora, às 10 da manhã. Então o povo ararense aí está convidado a participar. Parabenizar aqui a Rádio Clube pelos seus 71 anos de história. E aproveitando junto, eu peguei isso pela rádio hoje, o Gil Zaniboni, que está comemorando 76 anos, o Gil que está sempre por aqui, entrevistando a todos e levando notícia. Enfim, parabéns à Rádio Clube e ao Gil Zaniboni. Aproveitar também, estou vendo o pessoal do sindicato aqui, o Raul, o Coelho, né? O Cláudio Roberto Jorge, que é o Coelho, fez 32 anos de trabalho na prefeitura no dia 2 de outubro. Um guerreiro, está sempre aí, está com uma dificuldadezinha lá, no setor dele, eu acredito que o Raul esteja sabendo. Tive acesso a isso esse final de semana. Falei para ele que amanhã a gente ia dar uma olhadinha. Mas parabéns, Coelho, pelos 32 anos de serviço prestado à Prefeitura de Araras. Quero também comentar aqui, recebi a notícia por volta das 5 horas da tarde, de um pai, funcionário público, que o filho machucou o braço, levaram ao hospital e indicaram para ele uma tipoia, cuidaram do braço dele, uma tipoia, Luminar Saúde, e não tinha uma tipoia para pôr no braço do menino. O menino foi embora com uma faixa enrolada no braço, enfim, uma tipoia. O pai teve que sair, comprar tipoia, tudo bem, mas eu acho que quem o funcionário está pagando a Luminar para não ter uma tipoia para um filho. Muito sério. Falei para ele também, foi hoje, que a gente vai ver isso durante a semana. Vou trazer a respeito desse assunto na segunda-feira. E quero aproveitar, falar. Eu estive aqui, cobrei as ambulâncias, estive na central das ambulâncias. E já temos 4 ambulâncias de volta nas ruas da nossa cidade. Depois da cobrança que fiz, tanto na central de ambulâncias, na DTMI, né? Conversei, quero parabenizar aqui de novo o Narciso, que está no cargo recentemente lá, tem feito um esforço muito grande, o Helder, que já está de um tempinho, e o secretário Baiano não estão medindo os esforços. Estávamos com uma ambulância há 15 dias atrás, me prometeram mais 5 dentro de 30 dias, e está aí. Em 15 dias já temos mais 4, linha branca, trabalhando para o povo ararense. Eu fico muito feliz com isso, que eu acho que é, né, vereadora Ana Júlia, esse é o nosso papel, é cobrar, é insistir, é fiscalizar, e de uma ambulância, o menino estava querendo, para você ter ideia, se afastar do serviço, ele dirige a ambulância, às vezes, quando é necessário, olha a situação, né, do serviço, imagina ele responsável, o menino que trabalha na central de ambulância, todo mundo pedindo ambulância, ele com uma só. Como que ele faz para atender o povo? Dá desespero na gente que está de longe, imagina o cara que está para resolver o problema da ambulância. Mas agora, fica aí para o Renan, né? Conversamos, mais 4 retornaram dos seus concertos e tem previsão de pelo menos mais uma, provavelmente, até o começo da semana, e mais 2 para o início do mês que vem. Então, parabéns, Narciso. Está aí população de Araras, cobrei, fiscalizei, já tem mais 4 ambulâncias linha branca trabalhando para o nosso povo. Obrigado, presidente.
1: Próximo vereador inscrito é o vereador Gustavo Dias Brambila.
3: Boa noite a todos que nos acompanham aí de casa. Estender meus cumprimentos aos que estão presentes. Eliana, presidente do sindicato, boa noite. Pessoal, SAMU hoje foi homenageado, SAMU está completando 25 anos, justa homenagem aos profissionais. Me lembro da inauguração, gestão do prefeito Meneghetti, à época meu pai era vice-prefeito. O doutor Aguinaldo trouxe a ideia, conseguiram realizar. Meneghetti foi prefeito de 2001 a 2008, então é muito legal você ver que uma Uma transformação em 25 anos que aconteceu. O SAMU hoje é referência. Todo mundo fala, liga para o SAMU, ainda que tenha muitas adversidades por conta da última administração que abandonou a saúde, basicamente tomou conta da saúde por 2 anos antes de uma eleição, depois abandonou, destruiu. Inclusive, o antigo secretário cuidava das ambulâncias e chegou naquele estado. Já até discutimos. O presidente Rodrigo falava que ele botou dinheiro do bolso, mas acumulava cargo com o secretário da saúde. Então, mesmo o baiano sofrendo muitas críticas, eu acho que, graças a Deus, a gente está chegando num caminho. O rapaz da manutenção saiu também, foi bem pontual, acho que foi uma mudança válida, acho que muitas mudanças têm que acontecer. A questão da manutenção dos veículos não pode deixar para trás. E outra também, a Renata veio falar sobre o Outubro Rosa. Amanhã a dona Rosa também chamou uma referência em odontologia, que é o Dr. Dibi, que trabalha no Hospital do Câncer, muito feliz. E vamos falar das eleições. Eu acho que eleição sempre é o remédio para todos os problemas. Eu acho que num país que não sabe mais discutir, estou falando isso tanto da esquerda como da direita, eu acho que há frases infelizes a todo momento. Eu fiquei muito decepcionado com o debate esse ano. Pouco se falou de reforma tributária. Usar juiz para não ir para debate, eu acho que a gente está ficando num movimento muito perigoso no Brasil. A democracia do Brasil, ela é muito recente, ela tem apenas 37 anos. Lembrar que em outros períodos era democracia, mas analfabeto não votava. Então a gente precisa resolver todos os nossos problemas. E perdeu, perdeu, ganhou, ganhou. Eu acho que todo mundo tem seu ponto de vista, mas tem que respeitar quem ganha, o que perde, e assim por direito. Não é porque é de esquerda, não é porque é de direita, não é porque é de centro. Miriam, é a regra. Se ganhou e não é aqui, não conhece, nem sabe no mapa, é do jogo. Eu acho que o jogo é jogado. Eu acho que foi falha de quem às vezes está no cenário e não conseguiu explicar a importância. Eu sei que para a gente, no cenário que a gente vive na crise de Araras, seria muito importante. Mas ao mesmo tempo tem coisa boa, assim. Mesmo você vendo, fazia tempo que eu não via jovens se interessar por política. Então quando eu vejo um pessoalzinho na praça andando lá com a bandeira do MBL, da Missão, lá da Onça, eu acho importante a juventude participando, sabe? Eu acho que fazia tempo que eu não via. Eu lembro da juventude do PT lá atrás, mas assim, só de você ver que as pessoas estão se importando, debatendo, eu vejo isso na escola, independente do partido. Eu acho que quando os alunos começam a falar de política, é porque de uma certa forma a gente está voltando a se preocupar. Então, eu acho que, independente se está votando no XPTO, que a gente debata, que a gente saiba dialogar. Porque assim, minha mãe teve uma frase extremamente infeliz no evento, que eu acho que foi completamente desnecessária, mas por conta de estresse. Eu acho que a gente tem que saber lidar com os problemas. Eu acho que a gente tem que buscar a solução através da política e através do debate. Eu acho que esse é o caminho. Nesses 37 anos que nós temos de democracia, essa é a função. Perdeu, ganhou. Ou, sabe, eu acho que assim, se a gente ficar judicializando tudo, a gente voltou com o poder moderador, sabe? Ninguém aguenta mais também essa questão do STF. Eu acho que a opinião deles ultrapassa tudo e impõe sobre os demais. Então eu acho importante, principalmente os partidos que foram, quebraram a cara, sabe? Tiveram coragem, não fizeram voto útil, o pessoal manteve a posição até o fim. Eu acho isso muito legal. A gente foi na rua, conversou. Às vezes é indo na rua que a gente acaba ouvindo também. O pessoal pontua, o secretário tal é ruim, hein? Às vezes, assim, a gente precisa também estar sempre conversando com a população. Tava o baiano aqui, ouvi gente xingando ele, xingando bastante, mas daí eu falei assim: olha, o pessoal falou assim: olha, ele foi para o transporte, não deu jeito, ele foi para não sei o que, não deu jeito. Mas eu falei assim: ó, mas no transporte não foi na gestão dele que sumiu o combustível. Não foi no óleo diesel, não sumiu. Os câmbios não sumiram com ele. Então, assim, pode ter seus problemas, mas também está tendo muita construção, sabe? Eu acho que até a boa vontade das ambulâncias, isso não cai do céu. Isso foi também trabalho. Então, é importante a gente estar para a rua para ouvir, para levar para o chão de orelha, porque é isso. Tem que ser através do debate, tem que ser através da conversa, mas sempre de uma forma de argumentação, não de imposição de opinião. Eu acho que quase que
1: Para concluir, vereador.
3: tem segundo turno, mas eu acho que a população agora está aprendendo, já está fazendo bem a tarefa de casa de se apresentar, estudar e procurar o candidato. Do resto, fiquem com Deus, uma boa noite a todos.
1: Próximo vereador inscrito é o vereador Dercy Toffolo. Pelo prazo regimental, sim. Perdão,
4: Dispenso,
1: vereador.
4: senhor
1: Desculpa.
4: presidente.
1: Próximo vereador é o vereador Mário Corroquel Neto. Foi um erro meu do sistema aqui, viu, vereador? Desculpa.
4: Boa noite, presidente. Boa noite, vereadores, vereadoras. Presidente, o vereador Lúcio falou aqui, eu estive também no estádio Hermínio Ometto e comemorei muito, foi muito importante essa volta do União São João para o cenário nacional. Parabenizar toda a diretoria, na pessoa do Zé Mário Pavan, grande presidente, Thiago Bernardi ali, gerente de futebol, todo mundo que está ali se empenhando, todos os jogadores, comissão técnica. A gente sabe a importância que isso tem também para a cidade, de certa forma. O time voltar para o cenário nacional depois de 21 anos, desde 2005, foi o último campeonato que o União São João disputou, campeonato brasileiro da Série C. Depois foi rebaixado na C. Na época não existia a Série D, né, do Campeonato Brasileiro, e a União parou de ter atividades nacionais. União volta muito forte, volta. Provavelmente, se for campeão, deve escolher presidente a disputa da Série D para que volte a ter acesso e volte para o cenário nacional. A gente vê o Mirassol, estava na D faz 7, 6, 7 anos, hoje é Série A do Brasileiro, e a gente torce aí para o time da nossa cidade. Presidente, também não poderia deixar aqui de me posicionar sobre as eleições. Todos sabem, estive ativamente na campanha da minha mãe, a professora Regina Corroquel, que foi vereadora aqui nesta casa por 8 anos. Em 2024, ficou em segundo lugar como candidata a prefeita, fazendo 25% dos votos válidos. E agora ela foi para a disputa de candidata a deputada federal. Primeiro desafio foi que, infelizmente, Araras, tivemos vários candidatos a deputados federais, muitos até que entraram, tiraram um pouquinho de votos, outros foram orientados pelo partido em âmbito nacional. Entre para atrapalhar a professora Regina, mas isso faz parte da democracia. A escolha, a lealdade, o caráter faz parte da pessoa. E a democracia permite que, desde o pequeno, aquele que vai ser candidato a deputado para ter 1.000 votos, como aquele que vai ter 98 mil votos e vai perder a eleição, a democracia, se o partido permitir e a pessoa estiver apta dentro da legalidade, vai ser candidato. O que a gente precisa analisar dessa eleição? Em 2018, tivemos a onda 17. O eleitor pegava o santinho e queria votar Bolsonaro 17, todos os deputados federais e estaduais, começando com o número 17. Neste ano, essa onda foi um pouco maior. E o eleitor que quis votar no 22, ele não valorizou a localidade dele. Ele pegou: eu sou o Bolsonaro 22, deputado estadual eu sou 22, deputado federal eu também sou 22. Porque a hora que abriu as urnas, tanto aqui, doutor Aguinaldo, que fez uma campanha muito bonita, merecia ser eleito, professora Regina Corroquel, candidata a deputada federal, merecia ser eleita, não foram eleitos. E a hora que começou a abrir a urna, o resultado não foi o esperado. E eu que disputei várias eleições, ganhei 2 de vereador mais votado, perdi 3 de prefeito, conheço o extremo da derrota e o extremo da vitória. Eu sei analisar os números e o cenário que está por trás. Assustou o resultado, tanto do doutor Aguinaldo, que era para ser eleito, a professora Regina, se não eleita, muito bem votada, e eu comecei a analisar. Fiz uma análise do estado todo. E o que aconteceu? Esse fenômeno, esse movimento do voto 22, fez com que os políticos locais, aqueles políticos que vivem o problema do município, aqueles políticos que estão na rua, doutor Aguinaldo, por exemplo, se ligar agora, ele vai lá na Santa Casa ver o que o paciente está precisando. Quantas vezes a professora Regina de madrugada saiu 2 da manhã para ir na UPA porque o munícipe pediu? Esses políticos que sabem a realidade da população foram esquecidos por onda de TikTokers e da internet. Um erro. E isso não aconteceu só em Araras. Vou citar alguns exemplos, presidente. Vossa Excelência, pode só dar mais um minuto depois para complementar pela relevância? Obrigado, presidente. Orlando Morando, ex-prefeito de São Bernardo do Campo, era um cara para ter 400 mil votos, fez 100 mil votos, perdeu a eleição. Duarte Nogueira, um ícone da política, ex-prefeito de Ribeirão Preto, perdeu a eleição. Alex Manente, deputado federal, perdeu a eleição. Duarte Nogueira, ex-prefeito, citei. Vitor Lipe, ex-prefeito de Sorocaba, perdeu a eleição. Barjas Negres, foi secretário de Estado. Quando fala Barjas Negres, vinha na nossa mente 300, 400 mil votos, perdeu também a eleição. Por quê? Fenômeno TikToker. Fenômeno TikToker explodiram. Enquanto isso, pessoas que respiram a cidade, respiram Araras, doutor Aguinaldo, professora Regina, não obtiveram êxito. Fica a reflexão. Obrigado, presidente.
1: Obrigado, vereador. Próxima vereadora inscrita é a vereadora Ana Júlia Casagrande.
5: Muito obrigada, presidente. Boa noite aos nobres parlamentares, a todos que nos acompanham até aqui nessa noite, presencialmente também nas suas casas, através das redes sociais. Cumprimento aqui a Eliana, do sindicato, parceira que sempre traz pautas importantes aqui para essa Casa de Leis. Boa noite a todos. Bom, também quero corroborar aqui com os meus nobres colegas que me antecederam em suas falas, para falar do processo democrático que aconteceu ontem, as eleições, onde foram escolhidos deputados estaduais, federais, senadores, governadores, e também a eleição para presidente, que acontecerá a decisão em segundo turno. As pessoas perguntaram, vereadora, quando vai ser o segundo turno? Né? Muitas pessoas não sabem e acabam não se preparando. Então, o segundo turno ele irá ocorrer no dia 25 de outubro, então nós estaremos voltando às urnas, assim como todo cidadão brasileiro. Quero parabenizar aqui pelo processo democrático, principalmente a todos que participaram. Não é fácil concorrer a uma eleição, só quem concorreu sabe o quão é difícil colocar o nome e que a população possa escolher, estudar as propostas. E o mais importante também são ter as propostas. E agora, nós, vereadores, vamos ter que buscar por recursos para a nossa cidade, que a nossa cidade ela está precisando e muito, e muito, e muito de recursos aqui para desenvolver. Então, vamos lá para São Paulo, vamos continuar indo e entrando em contato também lá em Brasília, para que nós possamos trazer a real problemática da nossa cidade, os locais que precisam de orçamento para que possam se desenvolver e que as políticas públicas cheguem até as pessoas que mais precisam. Então, vamos continuar seguindo firme, firme, firme, sempre pensando na nossa cidade, nas pessoas que mais precisam. Quero elencar aqui, na minha fala, um apontamento importante de infraestrutura de duas ruas que tem um alto fluxo na região central da nossa cidade. A rua Visconde do Rio Branco e a rua Benedita Nogueira, que fica ali na esquina, na barbearia do Cardoso, todo mundo conhece ali, e a loja Hope. Fui chamada já nesse local mais de uma vez, realizamos indicações, inclusive estou protocolizando um requerimento, buscando informações sobre esse local, onde os comerciantes buscaram aqui o nosso gabinete, porque nesse local que eu citei aqui, tem o esgoto que acaba retornando em período de chuva para os comércios, que ficam ali principalmente desses dois locais que eu citei aqui, e gera um mau cheiro, um desconforto. Até quando eu estive lá, tinha um esgoto que estava minando da calçada, e realizamos indicação, tá, solicitando essa manutenção. Também falei com o Saema, que solicitou que eu procurasse o departamento de obras. Falei com obras, falei também com a Sandra Milaré, que é secretária de serviços públicos, e amanhã nós estaremos indo no local para